como constipações, gripes, infecções das vias respiratórias superiores. Quem quer proteger-se naturalmente destas doenças e reforçar o sistema imunitário encontra muitas vezes nos chás de ervas uma ajuda. Os mais populares são a tília, a salva, o funcho, o chá verde, o alecrim, o gengibre, a curcuma e a canela. No entanto, é igualmente importante saber como e em que quantidades estas plantas devem ser consumidas. Não devemos esperar milagres dos chás de ervas. A farmacologista professora associada doutora Zulfia Gül começa por sublinhar que os chás de ervas frequentemente consumidos em casos de doenças das vias respiratórias superiores não podem ser vistos como medicamentos. Explica que podem ser utilizados como apoio nas fases iniciais da doença e acrescenta: os chás de ervas podem ajudar a fortalecer o nosso sistema imunitário, porque estas plantas contêm elevados níveis de antioxidantes. Ou seja, possuem moléculas capazes de recolher e eliminar as toxinas presentes no nosso organismo. No entanto, depois da doença evoluir, não devemos esperar grandes milagres destas plantas. Não é possível obter através de um chá o mesmo efeito que um medicamento proporciona. Nunca devem ser usados como substitutos de um medicamento. Mantenha-se longe dos chás de mistura. A professora Gül chama a atenção para os chás vendidos sob a

Recorda que não sabemos quem preparou estas misturas nem em que proporções cada planta está presente. Segundo a especialista, consumir estes chás pode causar mais danos do que benefícios. Devemos evitar os chás de mistura. Mesmo quando estas misturas são preparadas por pessoas muito conhecedoras, acabam por se transformar numa espécie de bombardeamento químico. Como não sabemos a quantidade de cada ingrediente presente, não conseguimos calcular a dose e isso cria um risco incerto. A minha recomendação é que estas plantas sejam consumidas individualmente. Quem é que deve ter mais cuidado ao consumir chás de ervas? Na verdade, até os especialistas têm dificuldade em dar uma resposta clara a esta questão. Cada planta possui características químicas próprias e a importância da dosagem varia de acordo com essas características. No entanto, uma coisa é certa. As pessoas com doenças crónicas devem ter especial cuidado ao consumir chás de ervas. A professora Gül explica. Porque uma planta é, na prática, uma farmácia, contém inúmeras substâncias químicas e o seu impacto no organismo depende da dose utilizada. Por exemplo, uma pessoa com hipertensão ou diabetes que consuma diariamente o mesmo chá de ervas em doses elevadas pode alterar a absorção ou a eliminação dos medicamentos que toma. Como estas plantas podem interferir com a absorção ou excreção dos medicamentos, também podem alterar a evolução da doença. Isto pode dar origem a complicações graves, podendo mesmo colocar a vida em risco. Por isso, as pessoas com doenças crónicas que pretendam consumir chás de ervas devem consultar previamente o seu médico. A farmacologista professora associada Gül deixa também alguns alertas para pessoas saudáveis sem doenças crónicas. Mais uma vez, recomenda-se o consumo de chás de ervas simples em vez de misturas e explica através de um exemplo. As plantas de folhas são geralmente preparadas por infusão. Já as raízes devem ser fervidas. Por exemplo, para preparar tília, 2 ou 3 porções da planta devem ser colocadas em infusão em 2 ou 3 copos de água. A quantidade consumida também é importante. 2 chávenas por dia é uma quantidade normal. A especialista abre aqui também um parênteses para as grávidas, deixando o mesmo alerta relativamente aos chás de mistura. Porque estes chás contêm muitas plantas diferentes, cada uma delas possui substâncias químicas. Como não sabemos de que forma essas substâncias podem afetar a mãe e o bebê durante a gravidez, o risco é significativo. O excesso de antioxidantes também pode ser prejudicial. Os chás de ervas são ricos em antioxidantes, substâncias que ajudam a eliminar as toxinas nocivas do organismo. Contudo, quando são consumidos em excesso com o objetivo de proteger e reforçar o sistema imunitário, pode surgir outro problema. O excesso de antioxidantes também faz mal. A professora Gül explica assim o risco. Os antioxidantes ligam-se às toxinas, formando uma ligação que facilita a sua eliminação. Mas quando consumimos antioxidantes em excesso, eles começam a comportar-se como se fossem eles próprios toxinas. Passam a prejudicar o organismo. Como têm grande capacidade de estabelecer ligações, quando existem excessos, acabam por se ligar às nossas próprias moléculas. Ligam-se a enzimas importantes, proteínas e aminoácidos, impedindo-os de desempenhar corretamente as suas funções. Isto pode levar à degradação da estrutura das nossas células. Os chás de ervas podem ser um apoio natural, mas não são milagrosos. O consumo moderado, o acompanhamento médico e escolhas informadas são fundamentais para a nossa saúde. Não se esqueça, o excesso de qualquer coisa pode ser prejudicial e o equilíbrio é a verdadeira fonte de bem-estar. Até ao próximo podcast, cuida de ti e mantém-te saudável!

Por vezes o que mais magoa o ser humano não é a dor em si. É o mundo fechar os olhos perante essa dor, calar-se e deixar-te sozinho. Mas há momentos em que algo muda. Aquele fumo que se eleva de Gaza toca os pulmões de alguém a milhares de quilómetros de distância. O grito que se ergue num canto do Médio Oriente transforma-se num clamor nas praças de cidades que nunca esperaríamos. Especialmente depois de 2023, a questão palestiniana gerou uma onda global tão grande e tão impactante.

tanto como há muito não se via. Em todo o mundo, realizaram-se dezenas de milhares de protestos, milhões de pessoas encheram as ruas em simultâneo. Das movimentadas avenidas de Londres a Istambul, de Nova Iorque à Cidade do Cabo, as praças transbordaram de gente. Alguns seguravam apenas cartazes improvisados, outros caminhavam em silêncio, mas todos tinham a mesma expressão no rosto. Vemos a dor que existe aí. Estamos contigo. Uma das fortalezas mais surpreendentes e resilientes deste despertar foram as universidades. A faísca acesa, quando estudantes da Universidade da Colômbia montaram tendas no coração do campus, espalhou-se rapidamente por toda a América e pela Europa. Falamos de mais 3 mil jovens que, apenas por apoiarem a Palestina e exigirem justiça, enfrentaram intervenções policiais violentas, foram arrastados pelo chão e detidos. Muitos foram suspensos das universidades. Os seus futuros ficaram em risco, mas mesmo assim não desmontaram aquelas tendas. Porque para esta nova geração, a Palestina deixou de ser apenas uma manchete distante vista na televisão. Tornou-se um teste direto à sua própria consciência e dignidade humana. E não foram apenas as praças.

em cativeiro, por ordens do ministro israelita da Segurança Nacional de Extrema-Direita, Itamar Ben-Gavir, ficaram gravados na memória coletiva. Felizmente, desta vez, o mundo não ficou completamente em silêncio. Oito países, entre eles a Turquia, emitiram uma declaração conjunta condenando esta ilegalidade nos termos mais firmes. Em vários portos do mundo, levantaram-se vozes a exigir que os responsáveis políticos por estas decisões fossem declarados persona non grata. Porque a questão já tinha ultrapassado largamente a política. Tornara-se uma luta pela dignidade. Na verdade, esta união internacional não surgiu de um dia para o outro. Está assente em anos de trabalho diplomático que se estendem de África à América Latina. Hoje, 147 dos 193 Estados-membros das Nações Unidas reconhecem oficialmente a Palestina como Estado. Ou seja, a esmagadora maioria do mundo apoia esta causa justa. E os passos históricos dados recentemente por Espanha, Noruega e Irlanda expuseram perante toda a Europa a legitimidade desta luta. A Turquia, por seu lado, desde o início e há mais de meio século, tem estado na linha da frente, não só diplomaticamente, mas também através de corredores humanitários, comboios de ajuda e uma forte solidariedade social sustentando esta irmandade inabalável. E sabem o que mais me marcou neste processo? Pessoas que não falam a mesma língua, que vivem em extremos opostos do mundo, encontrarem-se na mesma dor. Um artista subiu ao palco e, arriscando toda a sua carreira, falou da Palestina. Um futebolista marcou um golo e, em vez de festejar, enviou uma mensagem silenciosa ao mundo. Um médico deixou tudo para trás e foi voluntário para aquela zona perigosa. Um estudante passou noites no chão de betão do campus universitário. E uma mãe chorou convulsivamente em casa por crianças que nem saber apontar no mapa. Percebe-se então que para unir as pessoas não é preciso falar a mesma língua, nem nascer sobre a mesma bandeira. Basta a consciência. É verdade que nem todos reagiram da mesma forma. Houve quem ignorasse, quem se calasse, quem tentasse esconder a brutalidade vivida através de fases diplomáticas cuidadosamente adornadas. Mas façam o que fizerem, existe agora uma força muito maior que rompe esse muro de silêncio: a memória coletiva da humanidade. Por qualquer pessoa com um coração que bate consegue sentir, onde quer que esteja no mundo, o medo nos olhos de uma criança e a solidão de um povo. Compreender a Palestina não é apenas olhar para um mapa e aprender uma geografia. É perceber como a consciência humana está a ser submetida a uma prova imensa. É por isso que um grito em Gaza ecoa hoje em cidades a milhares de quilómetros de distância. O que mantém um povo de pé não é apenas a sua nobre resistência interior, mas também essa consciência humana comum que se ergue do outro lado do mundo. No próximo episódio, seguimos até à última paragem desta longa e honrosa viagem, o grande final. Até àquela memória imortal onde há chaves que já não abrem portas e oliveiras de raízes firmes cravadas na terra. Encontramos-nos no episódio final do programa Palestina, a história que não acaba.

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